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1: 全球最长寿还在世的氢血缘三姐妹在巴西，三个人年龄加起来316岁，想知道他们的长寿秘诀吗？
2: 三姐妹开心展示证书，在家人的陪伴下留下珍贵合影。
3: Então, quanto mais pessoas a gente tiver que passam dos 100 anos e principalmente famílias com vários centenários, maior vai ser a precisão da pesquisa no sentido de identificar esse gene de longevidade.
2: 103岁、104岁与109岁的巴西三姐妹合计316岁，创下吉尼世界纪录认证的全球最长寿姐妹档。研究团队采集资料与血液样本，透过 DNA 检测寻找具有保护作用的基因，希望厘清为何有些人到了百岁以上仍能维持良好的身体与认知功能。
4: E a minha mãe, que era uma mulher que vivia para a família, ela amamentava até não poder mais, até entrar na outra alimentação. E a outra alimentação,ela fazia em casa com tudo plantado em casa.
5: Sou muito exigente com minha beleza.
2: 三姐妹成长于巴西东北部乡村，在那个淳朴的年代，日常生活几乎都与大自然为伍。
6: E nadava muito, pegava onda, pegava peixe, depois ia cozinhar o peixe, e depois ia fazer caranguejo, pirão de caranguejo muito bom. É isso que a gente tá aqui, porque tudo era bom.Tudo fresco, não tinha geladeira, não.
2: 最年长的丽维塔今年109岁，虽然需要轮椅代步，仍保持乐观态度。
7: Eu tive uma infância boa, e adolescente também. Até eu ser boa, não vou reclamar, né?
2: 研究团队希望搜集500位百岁人瑞的基因资料，了解究竟是哪些遗传因素，而非生活方式，能帮助心脏、肌肉与认知功能，抵御老化带来的衰退，进而找出健康长寿的关键线索。大爱新闻，江玉婷编译。
1: 关心全台各地下午过后详细天气状况。首先看到北部，大部分都是阴时阵雨或是雷雨，降雨几率最高有90%，温度介于28到33度。中部阴时阵雨或是雷雨，30到33度。南部要留意的是大豪雨甚至超大豪雨发生，温度介于28到30度。东部呢也是要有雷阵雨，60%到80%，29到33度。离岛27到31度。以上就是今天的大爱午安新闻，我是刘芳瑜。提醒您哦，高雄市也宣布了今天的中午12点起，美浓和旗山也开始停班停课了。我们明天见。